tudo a ver com o final de semana, né? Todo mundo com a mãozinha pra cima, cantando um refrão junto. Isso aqui é maravilhoso. You make me feel. E não faz tanto tempo assim, né? Agora se liga, ó. Se você quer continuar nesse clima, fica na Rádio Mix, porque daqui a pouco vai começar o Clube Mix. É o DJ André Werneck que chega pra trazer muita música eletrônica e dar o clima nesse sábado à noite aqui na Rádio Mix. Se prepara, hoje ele tá que tá.

de música eletrônica aqui da Rádio Mix. Já, já. 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
0: Chegamos e com ele, DJ André Werneck, mais uma vez pra tacar fogo na pista.
2: Boa noite, clubbers.
0: Não é no sentido literal, né? Não, não.
2: Eu não sou o Nero, não, Fabrício. Nero que tacou fogo.
0: Ele vai fazer todo mundo dançar. O Clube Mix é aquele tipo de programa que cada música que entra, cada mixagem que o André faz, quem tá ouvindo faz assim. Oh.
2: É exatamente isso, Fabrício.
0: Uau.
2: Isso, Fabrício. Pista de dança bombando, galera vibrando.
0: Tô qual uma festa nos anos 2000, uma casa noturna nos anos 90, você lembra?
2: É isso.
0: O DJ ameaçava soltar a música, era uma gritaria danada. É maravilhoso, né? Esse é o clima que a gente vai trazer agora, então, aqui no nosso Clube Mix. E na largada, senta que lá vem história. Conta aí, André.
2: A gente já tocou essa música aqui no programa. Ela tá super bem colocada nas paradas de música dance lá fora, no Beatport. É um remake, uma regravação de voz. Porém, existiu uma versão com as vozes originais. E ela recebeu suporte de grandes DJs, galera do Kine Music, galera do Afro House, muita gente saiu tocando. Fez tanto sucesso que pra ser lançada, precisou ser regravada. Algumas semanas atrás a gente tocou Lucas e Frank com Promiscuous, sucesso da Nelly Furtado. Hoje tocaremos a Nelly Furtado com Timbaland, remix original do Lucas e do Frank.
0: Aumenta o som pra curtir.
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0: Mix o Clube Mix com John Summit. Esse cara tá arrebentando.
1: Isso é bom demais, Fabrício.
0: E a gente tem que tirar o chapéu pro John Summit por N motivos, né, André?
1: Sim.
0: Primeiro porque o cara é um top DJ, é um grande produtor.
1: Sim.
0: E agora você viu o que ele aprontou lá em Ibiza?
1: Que coisa linda, Fabrício.
0: Antes de tocar lá em Ibiza, ele se juntou com umas 30 pessoas, uns 30 voluntários, e juntos eles ajudaram a remover aproximadamente 80 quilos de plástico e resíduos marinhos acumulados aí na região de Ibiza, nas ilhas, coisa e tal. Quer dizer, não foi um passeio turístico, não. Foi ralo mesmo. Uma hora de descida até a praia, 90 minutos recolhendo lixo debaixo de um calor de lascar, né?
1: Você não sabe, muitos ouvintes não sabem, mas eu mergulho há muitos anos. Tenho vários certificados de mergulho e a limpeza do fundo do mar é uma coisa muito importante.
0: Então o Summit, além de ser um dos nomes mais populares da nova geração da música eletrônica, ele acabou usando a sua fama, a sua visibilidade para dar destaque a essa causa que normalmente acontece longe dos holofotes, né?
1: John Summit, além de grande DJ, é uma grande pessoa, tá de parabéns, agora virei ainda mais fã dele.
0: Ponto pro John Summit, é isso aí. Que mais, DJ?
1: Benny Benassi regravando um clássico do Electro Hits, California Dreaming, original de 60 e pouco, Mamas and the Papas, e depois no início dos anos 2000 com Royal Gigolos. Tiestão e Black Eyed Peas com Pump It. Aí eu toquei uma música que eu adorei, Disco Lines, participação de Preacher Superstar com Push It, Kylie Minogue e New Order, mais um mashup incrível feito pelo Fabrício Lopes.
0: Olha aí, mais uma baguncinha no nosso ultra mega liquidificador.
1: Blue Monday, Can't Get Out of My Head.
0: Sei que isso aqui não é uma grande novidade não, a Kylie Minogue com o New Order já existia lá nos anos 2000, a gente só refez ela.
1: É,
0: né?
1: Mas agora ficou turbinado, atual, ficou bom demais, Fabrício.
0: Maravilha.
1: Bebê Rexha e Faithless, New Religion, Crystal Waters e Alok, mais um mashup incrível, Gypsy Woman e Deep Down, Rugel e Soto, Jamaican Bam Bam, e a primeira, Nelly Furtado e Timbaland, Promiscuous, remix do Lucas e do Frank.
0: DJ André Werneck arrebentando, vamos pra segunda parte?
1: Lady Gaga, Bruno Mars, Die With A Smile.
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0: Clube Mix e as mixagens do DJ André Venec, mais uma vez arrebentando aqui na Rádio Mix com um mashup.
1: Bom esse mashup, hein, Fabrício?
0: Que legal.
1: Medusa e Good Boy versus Gadio, Piece of Your Heart versus So Many Times.
0: Vamos lá, que mais?
1: 15 anos depois, hein, Fabrício?
0: Olha aí, depois de tantos anos, Afrojack, Sia e David Guetta juntos novamente.
1: Eu gostei muito dessa música, Awake Tonight. Guetta, Sia e Afrojack. Mais uma do Afrojack, dessa vez com Milk.
0: Mais uma baguncinha.
1: Mashup do Fabrício Lopes. Takeover, The Way You Are.
0: Mais uma misturinha.
1: Sebastian Grosso, Tommy Trash, John Martin, Reload. Versão remix exclusivaça do Clube Mix, feita pelo Mac. Aí eu toquei o remix atual de uma música lá dos anos 90, que muita gente tem tocado de novo na pista. Hathaway, What Is Love? The Software Remix. Share com Believe, remix do Don Bresky. Vassi, Mind Electric, Want Me. Gostei demais dessa música, um clima disco. E a primeira Lady Gaga e Bruno Mars, Die With A Smile.
0: É isso aí, começamos com essa parceria incrível da Lady Gaga com o Bruno Mars. DJ, vamos lá pro resultado rapidamente. A gente tem aqui uma câmera digital. É a promoção junto com o Steve Aoki, que tá arrebentando.
1: Vambora, rapidinho.
0: Que tá arrebentando com a foto paparazzi. Cadê? Cadê o trechinho da música? Vamos lá. É isso aí. Quem leva a câmera digital agora é a Natália Maria Novaes Pereira. Final do fone 9624. Dali, Natália!
1: Natália! Uhul!
0: E essa foi a vez da Natália. Natália Maria Novaes Pereira. Só aguardar, a equipe da Mix vai entrar em contato com você. Você leva uma câmera digital do Steve Aoki. Drezinho, fica bem. Semana que vem tamo junto.
1: Claro, Fabrício.
0: Sempre claro.
1: Segunda tem Brasil e sexta tem Mix Electro Hit. Sábado voltamos com mais um Clube Mix.
0: Grande abraço, até a próxima.
1: Boa semana, saúde e paz.
0: Valeu.
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1: Boa noite pra você que tá ouvindo a Mix. Aqui é o Alok e eu te prometo muita música boa. Então, vem comigo. 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

0: Ó, e esse foi o set exclusivo que eu preparei pra vocês aqui na Mix. Curtiram? Então, semana que vem, tem mais. 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
6: Mix, e agora a gente dá aquela turbinada na programação. Se prepara pra curtir mais um Super Mix. Só tem música legal, então aumenta o som pra curtir. Vamos lá.
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Mix, tá rolando uma atrás da outra aqui na nossa programação. É o Super Mix. Agora, você tá pensando que acabou? Acabou não, tem mais. 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
1: Sou a Giovana de Mogi das Cruzes. Toca pra mim uma do Guns N' Roses.
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3: Aqui é Simone e eu quero pedir a música do Backstreet Boys, Everybody.
4: Fala galera da Mix, que é Valdir. Toca uma música aí do Coldplay.

0: você gosta, tem algum objetivo e tem aquela galera de plantão trabalhando de madrugada ou voltando da balada. O mais importante de tudo isso é que tamo junto aqui na Rádio Mix nesse domingão. Só estamos começando, né? Com as melhores músicas do mundo e já já tem mais pra você. Continue por aqui.
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0: Mix agora 5 para 7, bora adrenalizar um pouquinho nesse domingão. É o Vitor Clay, adrenalizou pra você.
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2: A tecnologia segue evoluindo em todas as áreas, inclusive no futebol. O VAR, que aí no Brasil gera tanta discussão, deve estar ainda mais rápido e preciso, com uso maior de inteligência artificial nas decisões dos árbitros. Além disso, a bola pode contar com chip interno para ajudar na análise dos lances, reduzindo erros e deixando o jogo fluir melhor, ou seja, menos polêmica e mais bola rolando.
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Arroba Onda Mix mexe com as nossas emoções, trazendo os maiores clássicos de todos os tempos. A arte da música, seja sua letra, melodia ou lembrança que traz, ajuda a contar a história da nossa vida, certo? A arte, muitas vezes, é uma imitação da vida. Essa frase em inglês fica Imitation of Life, título desse som do R.E.M. que vai abrir o Maú nesse domingão. 7:01 agora, bom dia! 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

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Mix agora 7h23, som do Kini aqui no Baú Summer Only We Know. As clássicas do passado estão de volta já já, então continue por aqui. Agora, Mix News. Notícia do cinema brasileiro. O filme Se Eu Fosse Você 3 ganhou uma data de estreia oficial nas telonas, tá? Dia 3 de setembro. E traz de volta Glória Pires e Tony Ramos nos papéis de Helena e Cláudio, um casal que depois de uma discussão troca de corpo, gerando situações hilares. Esse terceiro longa vai saltar 20 anos e a confusão agora acontece com a Bia, a filha do casal, interpretada pela Cléo Pires. Ela que vai trocar de lugar com o marido, Aquiles, vivendo

0: Essa é a música da Mix para a Copa do Mundo da FIFA 2026. 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

0: 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Mix agora 3 para as 8, fechando o baú com o YouTube Walk On. 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

0: programação da Rádio Mix, mas com a sua cara. Aí você mata a vontade daquele som que faz tempo que você quer ouvir aqui e compartilha uma música boa pra todo o Brasil ouvir. Afinal, estamos aqui em rede, chegando em várias cidades do nosso país ao mesmo tempo. Você pode até representar a sua região aqui no Pede no Zap. Então, o que você faz? Grava um áudio a partir de agora aqui no WhatsApp da Mix. 11 9 8340 8000, dizendo o seu nome, a cidade que você mora e o som que você quer.
1: Bom dia, Rádio Mix. Quem fala é Renato, motorista de aplicativo aqui em Uberlândia. Toca pra nós aí o Rapa, Pescador de Ilusões. Valeu!

0: você pode nos surpreender. Tenho certeza que você tem um excelente gosto musical e a gente confia demais em você. Então, você pode ir além de apenas ouvir a Rádio Mix e participar, contribuir com a programação. Então, é só mandar o seu áudio aqui no 11983408000.
1: Olá, Rádio Mix. Aqui é o Ailton. Eu falo de Recife, Pernambuco. Eu quero pedir a Taylor Swift, a queridinha do momento, Ofélia. Toca pra gente, toca.

Mix agora 8h22, Titãs pra dizer adeus, um grande clássico do rock brasileiro, do acústico MTV. Os clássicos são bem-vindos aqui no programa, viu? 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

0: mandando esse áudio no 11 9 8340 8000, o zap da Mix.
1: Bom dia, Mix. Leandro Simões aqui de Caçador, Santa Catarina. Toca Coldplay.
0: Santa Catarina, cidade que também faz parte aqui da Rede Mix. Obrigado, viu, Leandro? Vamos com o Yellow, então.
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0: Mix agora 8h27, Coldplay Yellow.
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0: Intervalo rápido e a gente volta já com mais pedidos musicais chegando de todo o Brasil aqui no Pede no Zap.
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0: 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Mix agora 8h32, voltamos já com o Pede no Zap e esperando você pedir a sua música aqui, hein? 11 9 8 3 4 0 8 mil.
1: É isso aí, bom dia Mix, aqui é Anderson Silva falando do Distrito Federal, Brasília. Eu queria ouvir aí November Rain com Guns N' Roses. Saudações, bom dia, vai Brasil!
0: Vai, amanhã tem! E um salve pra Brasília, a cidade também sintonizada aqui na Rádio Mix.
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0: seu pedido musical com o Brasil inteiro, certamente diversas pessoas vão se identificar com o seu pedido musical. E aí você entra no ar e é sempre um momento muito prazeroso. Então tô esperando o seu áudio aqui no WhatsApp da Mix. 11 9 8340 8000.
1: Bom dia, Mix. Aqui é o Rafael de São Paulo. Eu vou pedir no Zap Isa, Sal e Caos.

0: você tá muito afim de ouvir nesse domingão. 11 9 8340 8000.
1: Bom dia, Rádio Mix. Aqui é o Marcelo da Penha, Cangaíba, São Paulo. Pedir a música da Shakira, Waka Waka, aproveitar esse clima da Copa pra dar sorte pro Brasil amanhã. 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

0: Mix agora 8:55. Imagine Dragons, Believer.
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0: Encerrando mais um pede no zap, o único deste domingão. Muito obrigado você que ouviu e participou.
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2: A Mix conversou com a Isa e nesse bate-papo, a cantora acabou revelando um pouco mais sobre a história da música Dona de Mim. A Isa contou que ela sente que essa música é como se fosse dela, embora não tenha sido escrita por ela. Pois é, aliás, o sucesso Dona de Mim foi escrito por um homem e que estava passando, inclusive, por um momento de depressão. Dona de Mim, segundo a Isa, é uma das músicas mais importantes da carreira dela.
3: Sim.

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7: E você sabia que grandes sucessos da música têm histórias incríveis? Esse é o caso do mega hit Umbrella da Rihanna, que nem era pra ser da Rihanna. Na época, no ano de 2007, o rapper Jay-Z ofereceu essa faixa pra Britney Spears. Pois é, a cantora rejeitou a música, que acabou indo parar nas mãos da Rihanna. E o resto da história, a gente já sabe. Umbrella fez a Rihanna estourar nas paradas musicais do mundo inteiro e ganhou vários prêmios. Isso sem falar no clipe de Umbrella. No vídeo, Rihanna faz uma coreografia com guarda-chuva e a dança acabou se tornando icônica na música pop. Vamos relembrar então um trechinho desse grande

0: 5 para as 10 é o Green Day, Wake Me Up When September Ends.
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2: A tecnologia segue evoluindo em todas as áreas, inclusive no futebol. O VAR, que aí no Brasil gera tanta discussão, deve estar ainda mais rápido e preciso, com o uso maior de inteligência artificial nas decisões dos árbitros. Além disso, a bola pode contar com chip interno para ajudar na análise dos lances, reduzindo erros e deixando o jogo fluir melhor. Ou seja, menos polêmica e mais bola rolando.
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11: E a música Irreplaceable, um dos maiores sucessos da Beyoncé, tem uma história bem legal. A faixa foi escrita, na verdade, pelo cantor Neil e era pra ser uma música country. Inclusive, o cantor pensou em oferecer a composição pra cantora Shania Twain, porque achou que combinava mais com ela. Mas a faixa acabou indo parar nas mãos dela, Beyoncé, e que na hora adorou a letra. Irreplaceable fala a respeito do término de um relacionamento. A cantora falou, inclusive, que já passou por isso e que se não fosse por essa música, talvez ela não aguentaria ter passado pela separação. Vamos lembrar então um trechinho desse grande hit da Beyoncé?
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0: A faixa se tornou um dos maiores sucessos da Beyoncé e uma das músicas favoritas dos fãs da cantora.
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0: Sex Express revisitando o ano de 1995, época em que o Raimundos dominava todo o Brasil com vários hits, incluindo a Só e o Sem, uma letra divertida e inusitada que narra o encontro de um cara com a rainha do pop Madonna. A ideia era brincar com essa coisa das pessoas cantarem músicas em inglês no Information e ninguém entender nada. Bora lembrar? 10 e 2 agora, bom dia.
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0: Mix, agora 10h23, é Red Hot Chili Peppers e Scar Tissue.
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0: Mix agora 11 para as 11, Jota Quest e Além do Horizonte.
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0: dessas, foram três das mais pedidas por você em 2010. A qualquer momento tem mais.
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0: Mix Agora 11:24, bom dia pra você, um ótimo domingo, Gorillaz. Daqui a pouco tem muito mais.
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0: Mix, agora faltando 4 minutos pro meio-dia. Tá aí, ó, DJ Snake, Justin Bieber, Let Me Love You, fechando mais uma hora por aqui. Continue participando pelo site, nas redes sociais e também pelo WhatsApp, porque já já tem mais uma edição do Top Mix, as 4 músicas mais pedidas por você, já já.
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0: Mix gravando em ponto. Boa tarde, Brasil. Tá no ar mais uma edição do Top Mix. Com as quatro músicas mais pedidas por você, né? Pelo site, nas redes sociais e também pelo WhatsApp. Vamos lembrar que terça-feira, dia 30, sai o resultado da promoção do prêmio do mês. 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
1: Mix agora meio-dia e 7, tá aí na terceira posição a Loki com Khalid, com Dive Into Me. E começamos bem também essa edição com Olivia Dean, Man I Need. Agora a gente vai pra 2002, antes do primeiro e do segundo lugar, porque essa música de 2002 tocou tanto em rádio, foi o auge do sucesso comercial do grupo. É o hit que inicialmente era uma homenagem, né, à esposa do vocalista Marcos Mena, na época consolidou a banda aí no cenário nacional, tornando um dos maiores clássicos do rock e também do pop, né, brasileiro dos anos 2000. Vamos curtir mais uma vez? LS Jack com Carla.
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1: Mix pela meio-dia e 18. Tá aí Bruno Mars com I Just Might, fechando mais uma edição aqui do Top Mix em primeiro lugar, em carimbó. Em segundo tivemos Man Child de Sabrina Carpenter. E você pode continuar participando pelo site, nas redes sociais e também pelo WhatsApp da Mix, pedindo a sua preferida. 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
0: 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Daqui a pouco, 5 da tarde, tem mais. 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
2: A tecnologia segue evoluindo em todas as áreas, inclusive no futebol. O VAR, que aí no Brasil gera tanta discussão, deve estar ainda mais rápido e preciso, com o uso maior de inteligência artificial nas decisões dos árbitros. Além disso, a bola pode contar com chip interno para ajudar na análise dos lances, reduzindo erros e deixando o jogo fluir melhor. Ou seja, menos polêmica e mais bola rolando.
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0: Mix agora meio-dia e 45, Billie Eilish com Birds of a Feather.
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0: Mix agora 1 e 2. Essa é a Mariah Carey com Shake It Off. Daqui a pouquinho tem mais músicas por aqui. Continue e pede a sua. Pelas redes sociais, pelo WhatsApp ou pelo site. A gente volta já já. Fica aí.
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Todo o Brasil conectado com as melhores músicas. Mix agora 1h39. Tá aí, ó, One Republic com Need Your Love. Qual é aquela que você quer ouvir? Rock, pop ou flashback? Continua.

0: extremo.
1: Ritmo.
2: É a trilha sonora perfeita, né? Mix agora fechando mais uma hora, 2 minutos para as 2 da tarde. Daqui a pouco tem mais uma edição do No Break, 2 horas de música, com muita música, aliás. E a sua participação também, que é fundamental aqui, né? Manda aí seu pedido, rock, pop ou flashback. Participa pelas redes sociais ou você pode também mandar sua mensagem pelo WhatsApp da Mix, tá? Participa aí, boa sorte.
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0: E aí, como é que você tá? Tudo certo? Mais uma edição do No Break por aqui. Mix agora 2:03. E aí, tudo certo? Bom, por aqui 2 horas diretas sem intervalos comerciais e você também pode participar. Pelo WhatsApp da Mix você concorre também ao prêmio do mês, tá? Valendo, terça-feira, dia 30. 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Tudo isso, mas tem que participar. 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
1: Mix agora 12h23, tá aí ó, Rihanna com Drake, Work. A gente começou bem essa edição, né? Teve BTS abrindo aqui, Nickelback, Coldplay e a sua participação, claro, manda aí pra aquela que você quer ouvir ainda nesta edição do No Break. São 2 horas só com as melhores músicas e continua.
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1: Mix, agora faltando 10 minutos para as 3. Tá aí Beyoncé. Antes teve também Taylor Swift, Imagine Dragons. E aí, qual é a sua preferida para tocar aqui ainda nessa edição do No Break? 2 horas com as melhores músicas nesse domingão aqui. Participa pelas redes sociais ou pelo WhatsApp. E quem concorre no WhatsApp, quem participa pelo WhatsApp, concorre ao prêmio do mês, que é o mini speaker Aiva e o fone de ouvido também da Aiva. Presente sai, ó, na terça-feira, último dia do mês. Então, dia 30, terça, sai o resultado. Dá tempo ainda de você participar. Vai lá, manda seu nome completo pro nosso WhatsApp e boa sorte.
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1: Mix, agora faltando 4 minutos para as 4, tá? Lenny Kravitz com Fly Away, fechando mais uma edição com 2 horas direto só de música aqui, ó. 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
1: 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Sabe quem anunciou turnê nova? Nando Reis. A turnê do cantor vai se chamar Pra Você Guardei o Amor e tem o objetivo de mostrar o lado mais sentimental do artista. A ideia é que os shows sejam feitos com um repertório, misturando ali as músicas mais recentes do Nando Reis com as músicas também de grande sucesso do cantor. Pra Você Guardei o Amor começa dia 8 de agosto no Espaço Unimed em São Paulo. E a turnê já tem 15 shows agendados aí por todo o Brasil. Pra conferir a agenda completa, vai lá em Rádio Mix fm.com.br.
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5: A Mix conversou com Armandinho e nesse bate-papo, o cantor falou um pouco sobre a história da música Desenho de Deus, um dos maiores sucessos da carreira dele. Na entrevista, Armandinho revelou que a inspiração para a letra dessa faixa veio diretamente nas praias de Santa Catarina. Ouve aí o próprio Armandinho explicando tudo.
6: E quando chega em Santa Catarina, começa os desenhos no litoral, aqueles desenhos lindos, cara, desenhos que tu olha de cima, uma perfeição, as baías e entradas e aquela, e aquele verde, aquela água clara. E eu comentei, cara, pra um amigo meu que viajava junto comigo, de cara, olha só que viagem isso. Deus, quando chegou aqui nesse lugar, ele deve ter conhecido uma pessoa muito especial, cara, porque ele começou a desenhar esse litoral todo. Aí é mesmo, olha só que viagem, desenho. Ah, quando Deus desenhou, ele tava namorando. Quando Deus te desenhou, ele tava namorando. E eu fiquei com esse refrão, cara. Quando Deus te desenhou, ele tava namorando. Eu achava maravilhoso o refrão.
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0: Mix agora 4h57, essa foi a Katy Perry, Firework. Fica na Mix porque já já tem o Top Mix Rolê Brasil.
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9: Bom, e se tem uma coisa que dá o que falar, são as famosas exigências dos artistas quando viajam em turnê. E com a Beyoncé não é diferente. Quando veio pro Brasil da última vez, a cantora pediu 3 camarins exclusivos. Um pra comer, um pra fazer maquiagem e um só pra relaxar. Todos os camarins tinham que ter carpete preto e cortinas brancas. Pra comer, a Beyoncé pediu um chefe de cozinha que preparasse tudo só pra ela. E aí, o que você pediria no seu camarim se você fosse artista, hein? E já que estamos falando sobre o mundo das celebridades, quem vê a Taylor Swift no palco não faz ideia das manias que ela tem. A cantora adora ler livros de medicina. Sabe pra quê? A Taylor gosta de pesquisar sobre doenças raras e estranhas. Dá pra acreditar? Além disso, Taylor Swift também se interessa por comida. A cantora adora cozinhar e já avisou, inclusive, que pretende lançar um livro de receitas. Eu compraria.
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0: Mix agora 5 e 3, uma excelente tarde de domingo, 28 de junho de 2026. Eu, Cleiton Martins, com você aqui no Top Mix Rolê Brasil, com as músicas mais pedidas na rede Mix de rádio. A gente já começa muito bem com um pedido que vem lá do Rio de Janeiro. Mix Rio pediu Swim com BTS.
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1: Mix agora 5 e 6 e a gente vai tocar um som agora que não para de tocar na Mix Porto Alegre. Need Your Love com One Republic.
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1: Mix agora 5:09 e a gente volta pro ano agora de 2011 pra saber qual foi a música mais pedida da época. E esse som é um som que tá tocando demais na Copa do Mundo e foi um pedido também da Mix Belo Horizonte. Titanium com David Guetta e Sia.
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1: Mix agora 5:13, a gente continua com o Top Mix aqui na Rádio Mix. Falando pra você as músicas mais pedidas em toda a rede Mix de rádio. A gente não pode perder o nosso Top Mix Rolê Brasil, não é mesmo? Porque hoje, Brasil sem Brazuca não é Top Mix. E a gente vai curtir a música que veio lá da Mix de Paraná, um som dos Detonautas. Rádio Love Nacional com Detonautas agora no Top Mix Rolê Brasil.
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1: Mix agora 5h17. E a saideira de hoje vem lá da Mix Fortaleza, o som de Birds of a Feather com Billie Eilish.
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1: Mix agora 5h20, fechando mais uma edição do Top Mix Rolê Brasil com Birds of a Feather da Billie Eilish. Pedido que vem lá da Mix Fortaleza. A gente vai ficando por aqui com essa edição do Top Mix Rolê Brasil, voltando no próximo final de semana. Sabadão tem mais.
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7: Muitos sucessos da música foram inspirados por grandes histórias. Um exemplo disso é a música Viva la Vida do Coldplay. Durante uma passagem pelo México, o vocalista da banda Chris Martin se encantou pela obra da pintora Frida Kahlo. E uma dessas pinturas se chama justamente Viva la Vida, que foi o último quadro pintado pela Frida antes de ela morrer. E não para por aí não. O single Viva la Vida também dá nome ao álbum do Coldplay, lançado em 2008. O CD é cheio de referências à arte, à religião e até algumas passagens históricas, como, por exemplo, a Revolução Francesa. Vamos relembrar esse sucesso do Coldplay?
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7: É, parece que o Coldplay mergulhou fundo nas ideias para compor essa música.
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0: Mix agora 5h57, tá aí o Maneva, tô de pé. Já a gente volta com mais músicas aqui na Mix.
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2: A tecnologia segue evoluindo em todas as áreas, inclusive no futebol. O VAR, que aí no Brasil gera tanta discussão, deve estar ainda mais rápido e preciso, com o uso maior de inteligência artificial nas decisões dos árbitros. Além disso, a bola pode contar com chip interno para ajudar na análise dos lances, reduzindo erros e deixando o jogo fluir melhor, ou seja, menos polêmica e mais bola rolando.
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0: Mas e a gente volta pro ano de 1987, ano em que o U2 lançou esse clássico, I Still Haven't Found What I'm Looking For. E essa letra não fala sobre uma busca, não necessariamente por alguém ou por alguma coisa específica, mas ela fala sobre um propósito, um significado e aquela sensação de que ainda existe algo a ser encontrado pelo caminho. Quem sabe escutando agora essa música no baú da Mix Express, você também não encontra esse seu caminho, esse significado, esse propósito, né? Então aumenta o som pra gente curtir aqui no baú da Mix Express, o som do U2, I Still Haven't Found What I'm Looking For.
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0: Mix agora 7h59, é o som do Harry Styles, Late Night Talking. Já já a gente volta com mais músicas na programação da Mix e você vai ouvir as três músicas mais pedidas da história da Mix.
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0: Logan Lerman. Vale lembrar que o filme De Repente 30 foi lançado em 2024. A história do Logan acompanha uma adolescente que, no aniversário de 13 anos, deseja ser adulta e também bem-sucedida. O problema é que ela acorda como uma mulher de 30 anos e precisa lidar com uma grande confusão. E na época, o filme foi estrelado pelos atores Jennifer Garner e também com Mark Ruffalo. Enquanto o remake do longa De Repente 30 não ganha uma previsão de lançamento, a Rádio Mix segue de olho para você em todas as atualizações. E para você conferir outras notícias, acessa lá o site radiomixfm.com.br.
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